Uma boa noite a todos. Que a graça e a paz do nosso Senhor e Salvador Jesus possam encontrá-los bem. Eu sou Maurício Bergolin, estou aqui ao vivo, 21 horas e 4 minutos, para apresentar o programa Jesus é o Caminho. Estamos sentindo a falta do nosso irmão Valderi, eu com o William. Valderi está fazendo falta aqui. Mas mesmo assim, a palavra de Deus ela precisa ser proclamada e nós estamos aqui para isso. Que Deus abençoe grandemente os ouvintes, que são bastante, honra e glória do Senhor. Então vamos iniciar orando o nosso Deus, pedindo a orientação do Senhor nesse momento. Oremos. Amado e querido Deus, é no nome de Jesus que nós estamos diante do Senhor, Pai, pedir toda a capacitação vinda do alto, sabedoria vinda do Senhor, para que quando eu abrir a minha boca, o Senhor nosso Deus possa visitar cada ouvinte nesta noite. Nós não sabemos como cada um está, mas estamos diante de um Deus, servimos diante de um Senhor que sabe todas as coisas, que controla todas as coisas e governa, porque o Senhor é soberano sobre todas as coisas. Obrigado, Pai amado. Por isso nós pedimos, Pai, que o Senhor venha nos abençoar, como sempre o Senhor está nos abençoando, nos livrando de tantas armadilhas do nosso inimigo. O Senhor nos fortalece a cada momento, a cada dia, a nossa fé. Ó Deus, nós queremos agradecer, somos gratos por isso. Por isso nós oramos desta forma, agradecido em nome de Jesus. Amém.

Bem, então vamos falar um pouco aqui a palavra do Senhor, expor a palavra de Deus. Nós queremos, nesta noite, apresentar, mostrar para os irmãos três inimigos do cristão. Aquele cristão que busca a presença de Deus, biblicamente ele tem três inimigos. Isso se encontra lá em Efésios capítulo 2, verso 2. Verso 1 diz: vocês estavam mortos em suas transgressões e pecados, nos quais costumavam a viver quando seguiam a presente ordem desse mundo e o príncipe do poder do ar, o espírito que agora está atuando nos que vivem na desobediência. Então o cristão, na verdade, ele sofre influência de três inimigos. Primeiramente é a carne, o diabo e o mundo. Então vamos aqui alguns versículos e comentar aqui a palavra do Senhor. Primeiramente, da carne. A carne, na verdade, é o desejo, muitas vezes pecaminosos, nosso, que sobrepõe a vontade de Deus. Ou seja, o cristão, ele tem, como todo mundo, tem lutas com o desejo que muitas vezes desagrada a Deus. Então nós vamos aqui em Efésios capítulo 4, verso 18, vamos aqui até o 32, o apóstolo Paulo aqui, ele fala claramente aqui a respeito dessa luta do cristão e instrui como nós devemos agir, né, como filhos de Deus. Então diz assim, verso 18, capítulo 4: eles estavam obscurecidos no entendimento e separados da vida de Deus por causa da ignorância em que estão devido ao endurecimento do seu coração. Tendo perdido toda a sensibilidade, eles se entregaram à depravação, cometendo com avidez toda espécie de impureza. Todavia, não foi isso que vocês aprenderam de Cristo. De fato, vocês ouviram falar dele e nele foram ensinados de acordo com a verdade que está em Jesus. Quanto à antiga maneira de viver, vocês foram ensinados a despir-se do velho homem que se corrompe por desejos enganosos, a serem renovados no modo de pensar e a revestir-se do novo homem criado para ser semelhante a Deus em justiça e em santidade proveniente da verdade. Portanto, cada um de vocês deve abandonar a mentira e falar a verdade ao seu próximo, pois todos somos membros de um mesmo corpo. Veja bem que nós estamos falando aqui as atitudes, né, os desejos muitas vezes aqui carnais, né? Então Paulo ele fala, olha, quanto à antiga maneira de que vocês viviam, né? Vocês foram ensinados ao quê? A despir-se do velho homem que se corrompe por desejos enganosos. E aqui ele continua: portanto, cada um de vocês deve abandonar a mentira e falar a verdade ao seu próximo, pois todos somos membros de um mesmo corpo. Quando vocês ficarem irados, não pequem. Apaziguem a sua ira antes que o sol se ponha, e não dê lugar ao diabo. O que furtava, não furte mais, antes trabalhe, fazendo algo de útil com as mãos para que tenha o que repartir com o que estiver em necessidade. Nenhuma palavra torpe saia da boca de vocês, mas apenas a que for útil para edificar os outros, conforme a necessidade,
para que conceda graça aos que ouvem. Veja, Paulo aqui está falando aos irmãos aqui de Éfeso, para que nenhuma palavra torpe saia da boca nossa, né, da boca de vocês aqui, ele se dirigindo aos irmãos de Efésios, mas apenas a que for útil para edificar os outros, conforme a necessidade, para que conceda graça aos que ouvem. Não entristeçam o Espírito Santo de Deus, com o qual foram selados para o dia da redenção. Livre-se de toda a amargura, indignação e ira, gritaria e calúnia, bem como de toda maldade. Sejam bondosos e compassivos uns para com os outros, perdoando-os mutuamente, assim como Deus os perdoou em Cristo. Portanto, sejam imitadores de Deus como filhos amados, e vivam em amor como também Cristo nos amou e se entregou por nós como oferta e sacrifício de aroma agradável a Deus. Entre vocês não deve haver nem sequer menção de imoralidade sexual, como também nenhuma espécie de impureza e de cobiça, pois estas coisas não são próprias para os santos. Não haja obscenidade, nem conversas tolas, nem gracejos imorais que são inconvenientes, mas ao invés disso, ações de graças. Porque vocês podem estar certo disso. Nenhum imoral ou impuro ou ganancioso que é idólatra tem herança no reino de Deus e de Cristo. Ninguém os engane com palavras tolas, pois é por causa dessas coisas que a ira de Deus vem sobre os que vivem na desobediência. Portanto, não participe com eles nessas coisas. Veja que ensinamento aqui Paulo está nos deixando aqui, que por causa dessas coisas, né, por causa da imoralidade, da ganância, da idolatria, por causa dessas coisas aqui, tais pessoas não têm herança no reino de Deus. E ninguém nos engane com palavras tolas, pois é por causa dessas coisas que vem a ira de Deus sobre quem? Sobre aqueles que vivem na desobediência. Porque outrora vocês eram trevas, mas agora são luz no Senhor. Vivam como filhos da luz, pois o fruto da luz consiste em toda bondade, justiça e verdade. E aprendam a discernir o que é agradável ao Senhor. Não participe de obras infrutíferas das trevas, antes exponham-na na luz, porque aquilo que eles fazem em oculto, até mencionar, é vergonhoso. Então veja aqui, Paulo aqui, deixando bem claro, instruindo os irmãos, instruindo a nós, como deve ser a maneira de nós vivermos para agradar a Deus. Veja em Gálatas, o próprio apóstolo Paulo, ele vai falar aqui das obras da carne, lá no capítulo 5, no verso 19. Ele vai falar aqui das obras da carne, como elas são manifestas: imoralidade sexual, impureza e libertinagem, idolatria, feitiçaria, ódio, discórdia, ciúmes, ira, egoísmo, dissensões, facções, inveja, embriaguez, orgias e coisas semelhantes. Veja bem, Paulo dizendo: eu os advirto, como antes já os adverti, aqueles que praticam essas coisas
não herdarão o reino de Deus. Veja que Paulo, ele instrui claramente a prática disso, viver nesses pecados aqui. Tais pessoas não herdarão o reino de Deus. Mas por quê? O mesmo apóstolo Paulo, ele fala aqui um pouco mais acima que a carne, ela milita, ela está em conflito com o Espírito Santo de Deus que habita no crente. Ou seja, eles estão em conflito um com o outro, de modo que vocês não fazem o que desejam. Ou seja, o Espírito Santo, ele instrui o cristão para andar segundo a palavra de Deus. Mas a carne, ela milita para fazer coisas que desagradam a Deus, como nós listamos aqui, que é as obras da carne. Veja bem, a pessoa fala, eu estou frequentando, hoje eu conversei com uma pessoa, a pessoa falou assim, olha, o caso de frequentar muitas vezes a igreja e não ter uma mudança é porque ainda a pessoa, ela não teve um encontro com Jesus ainda. Porque quando a pessoa, ela tem um encontro com Jesus, ela vai querer fazer a vontade de Deus. Ela vai querer fazer o que agrada ao Senhor. Então, esse conflito que existe entre o Espírito Santo e a carne, ela vai alimentar mais ao Espírito. Ou seja, ela vai se abster desses desejos da carne, porque isso afasta a pessoa de Deus e causa, sempre vai causar algo mal para a pessoa. Mesmo o apóstolo Paulo, ele diz aqui, não se deixe enganar, de Deus não se zomba, pois o que o homem semear, isso também colherá. Quem semeia para a sua carne, da carne colherá destruição. Mas quem semeia para o Espírito, do Espírito colherá a vida eterna. Veja, quem semeia para a carne, claramente, diz aqui, palavra de Deus, ele vai colher para destruição. Então faça é o que a palavra de Deus ela diz. Abstenha e mortifique o desejo carnal que existe em você, que existe em nós. Outra situação aqui que faz com que o homem se afaste de Deus é o diabo. Veja, no capítulo 4 de Tiago, diz assim, no verso 7. Portanto, submetam-se a Deus, resistam o diabo e ele fugirá de vocês. Como que eu devo resistir ao diabo? Submetendo a Deus. Veja, aproximem-se de Deus e ele se aproximará de vocês. Ou seja, eu preciso submeter a Deus, resistindo às investidas do diabo, do inimigo, às sugestões para que nós venhamos a pecar, orando a Deus e se submetendo a Deus, resistindo ao diabo, e ele vai fugir de nós, aproximando-nos do nosso Deus, e ele vai aproximar de nós. Veja, em Efésios, voltando lá em Efésios, no capítulo 6, Efésios capítulo 6, diz assim a palavra do Senhor. 6:10. Finalmente, fortaleçam-se no Senhor e no seu forte poder.
vistam toda a armadura de Deus para poderem ficarem firmes contra as ciladas do diabo. Pois a nossa luta, veja bem, a nossa luta não é contra seres humanos, mas contra os poderes e autoridades, contra os dominadores desse mundo de trevas, contra as forças espirituais do mal nas regiões celestiais. Então veja, essa é a nossa luta. Nossa luta não é contra o sangue e a carne, mas a nossa luta é contra os poderes e autoridades, contra os dominadores deste mundo. Veja, contra as forças espirituais do mal. Essa é a nossa luta também. A carne, como nós vimos agora há pouco, também do inimigo, porque a palavra de Deus que para eu me fortalecer deve ser no Senhor, vestindo a armadura de Deus para ficar firme contra as ciladas do diabo. E aqui Paulo descreve, né? Porque isso, por isso vistam toda a armadura de Deus para que possam resistir no dia mau e permanecer inabaláveis depois de terem feito tudo. Assim mantenham-se firmes, cingindo com o cinto da verdade, vestindo a couraça da justiça e tendo os pés calçados com a prontidão do Evangelho. Além disso, use o escudo da fé com o qual vocês poderão apagar todas as setas inflamadas do maligno. Usem o capacete da salvação e a espada do Espírito, que é a palavra de Deus. Então veja que Paulo lhe descreve aqui qual é essa armadura de Deus. Outro ponto, primeiro a Pedro 5, primeiro a Pedro, capítulo 5, verso 8 e 9. Diz assim a palavra do Senhor: estejam alertas e vigiem. O diabo, o inimigo de vocês, anda ao redor como leão rugindo e procurando a quem possa devorar. Resistam-lhe permanecendo firmes na fé, sabendo que os irmãos que vocês têm em todo o mundo estão passando pelos mesmos sofrimentos. Veja, esteja alerta e vigilante. O diabo, ele é o nosso inimigo. Ele quer fazer nós tropeçarmos, cairmos. Ele zomba da cara do cristão quando ele sugere algum pecado e o cristão ele cai. Ou seja, esse é o prazer que ele tem. Então, temos que estar alertas e vigilantes. O nosso inimigo, ele anda ao nosso redor como um leão, rugindo, e veja bem, procurando a quem ele possa devorar. Aqui a palavra de Deus, 1 Pedro diz: resista, permanecendo firmes na fé. Na fé, na palavra de Deus. Olha o que aconteceu lá com Jesus. Jesus também ele foi tentado pelo diabo. Veja lá em Mateus capítulo 4, verso do 1 ao 11. Olha esse diálogo e como Jesus ele venceu, ele aqui estando em jejum 40 dias e 40 noites. Então Jesus foi levado pelo Espírito ao deserto para ser tentado pelo diabo. Depois de jejuar 40 dias e 40 noites, Jesus ele teve fome, ou seja, fisicamente ele estava fragilizado, mas ele é Deus. E olha aqui que o tentador, ele aproxima-se dele e diz: se és o Filho de Deus, manda que essas pedras se transformem em pães.
Jesus respondeu: está escrito, nem só de pão viverá o homem, mas de toda a palavra que procede da boca de Deus. Então o diabo levou-o à cidade santa, colocou-o na parte mais alta do templo e lhe disse: se és filho de Deus, joga-te daqui para baixo, pois está escrito, ele dará ordens aos seus anjos a seu respeito, e com as mãos eles o segurarão, para que você não tropece em pedra alguma. Ou seja, o diabo ele cita a palavra de Deus também. Jesus ele combate com a palavra de Deus. Também está escrito: não ponham à prova o Senhor, o seu Deus. Depois o diabo levou ao monte muito alto e mostrou-lhe todos os reinos do mundo e o seu esplendor. Ele disse: tudo isso lhe te darei, se te prostares e me adorares. Ele disse, Jesus: retire-se, Satanás, pois está escrito, adore o Senhor, o seu Deus, e só a ele preste culto. Então o diabo o deixou, e os anjos vieram e o serviram. Olha que tentação, ou seja, ele leva a parte mais alta aqui da cidade e mostra tudo. Ali, todos os reinos e o esplendor desse reino. Ele fala, se me adorar e prostrar-me, ele daria tudo isso. Ou seja, tudo isso foi a criação do nosso Senhor Jesus. Então veja que ele tenta, de toda forma, até o próprio Jesus, para que Jesus caísse também, porque ele estava com fome. Ele falou, olha, se você realmente é filho de Deus, transforma essas pedras em pães. Ou seja, Jesus ele combate com a palavra de Deus. Então a tentação, nós temos que ir para a palavra, para ver o que a palavra diz. Porque tudo que o diabo ele usa a própria palavra para tentar Jesus. Então veja que, como nós falamos no programa anterior, nós temos que ter discernimento vindo do Senhor, porque não é todos que dizem Senhor, Senhor, vem da parte de Deus ou entrará no reino de Deus, mas aquele que faz a vontade de Deus. Então tem muitos falsos profetas que hoje em dia falam em nome de Deus, mas na verdade, infelizmente, estão enganando muitas pessoas. Como o diabo, ele é o acusador e é o pai da mentira. Engana. Então tem muitas pessoas que estão sendo enganadas pelo nosso inimigo e estão caindo por falta de conhecimento e discernimento da palavra do Senhor. Outra passagem aqui que nós vamos falar agora do mundo, né? Que é o mundo também é o inimigo do cristão. Mas que mundo é esse? Não é um mundo formado por Deus. Quando nós falamos aqui, esse mundo é o sistema corrompido que nós vivemos. Ou seja, é o sistema em que da ideologia, o sistema de que faz as pessoas acharem tudo normalizado. Ou seja, ah, não, isso aí é normal, isso aí é coisa da atualidade. Ou seja, está embutindo, muitas vezes, em muitos jovens, em muitas crianças, em muitas pessoas, em todos os lugares. Hoje em dia, a palavra de Deus diz que o mundo jaz no maligno. Ou seja, hoje, diversos segmentos são usados para que embutem uma ideia que possa até muitas vezes fazer o cristão duvidar da palavra de Deus, duvidar das coisas de Deus. Ou seja, será que é isso mesmo? Isso aí não é novo, isso aí já aconteceu lá no Jardim do Éden, quando o diabo
estava falando através da serpente ali com Eva, ele fala, mas será, foi assim mesmo que Deus disse? Então a dúvida, ela não é de Deus. A dúvida é o questionamento, muitas vezes, da verdade suprema que é a palavra de Deus. Às vezes as pessoas, você vê, sendo pessoas que na mídia influenciam muitas crianças, jovens, a achar tudo normal. Tudo é relativo. Ou seja, é o relativismo. A pessoa fala, olha, isso aí é relativo, depende que modo de que você vai estar vendo. Não, isso é normal. Então você vê em todas as classes, hoje em dia, está sendo influenciada pelo mundo, pelo sistema caído, corrompido e dominado pelo inimigo. Então o mundo também faz o cristão se afastar de Deus. Nós encontramos em 1 João, no capítulo 2, 1 João 2, 15 e 17. Diz assim a palavra do Senhor: não amem o mundo nem o que nele há. Se alguém ama o mundo, o amor do Pai não está nele. Pois tudo o que há no mundo, a cobiça da carne, a cobiça dos olhos, a ostentação dos bens, não provém do Pai, mas do mundo. O mundo e a sua cobiça passam, mas aquele que faz a vontade de Deus permanece para sempre. Ou seja, o mundo uma grande pedra de tropeço para o cristão. Ou seja, quantos jovens, quantas pessoas estavam na presença de Deus, estavam louvando a Deus, estavam servindo a Deus, e por um descuido olhou para as coisas do mundo, que na verdade é um engano mesmo, né? Nós vemos aqui a cobiça da carne, a cobiça dos olhos, ostentação dos bens, né? Isso não provém de Deus, né? Então, na verdade, isso torna-se uma idolatria, a cobiça, né? A cobiça é um pecado que é semelhante à idolatria. Então, veja que se a pessoa ama esse sistema do mundo, como diz aqui, o amor do Pai não está nele. Então, isso é bem claro, né? Outra passagem aqui que nós vemos aqui se encontra em Tiago, capítulo 4, verso 4. Tiago 4, 4. Diz assim a palavra de Deus: adúlteros, vocês não sabem que a amizade com o mundo é inimizade com Deus? Quem quiser ser amigo do mundo faz-se inimigos de Deus. Então isso é bíblico. Ou seja, todas as coisas Deus, ele proporcionou, tudo que nós conhecemos, para eu e você usufruirmos com cautela, tendo a adoração somente Deus. Não fica deslumbrante com essas coisas do mundo, porque aqui Tiago fala, a amizade com o mundo é inimizade com Deus. Ou seja, isso atrapalha o dinheiro, a riqueza, atrapalha a comunhão com Deus. Você tem tudo isso daí, mas cada coisa no seu devido lugar. Primeiramente, é Deus sobre todas as coisas. As coisas, nós devemos usá-las e não ser escravizadas por ela. Em João capítulo 17, João capítulo 17, 14 e 15. João 17, verso
14, 15 e 16. Diz assim a palavra do Senhor. João 17, 14, 15 e 16. Diz assim a palavra do Senhor. Eles não são do mundo, como eu também não sou. Santifica-os na verdade. A tua palavra é a verdade. Ou seja, aqui, vou ler o 14. Dei-lhes a tua palavra e o mundo os odiou, pois eles não são do mundo, como eu também não sou. Não rogo para que os tire do mundo, mas que os protejam do maligno. Eles não são do mundo, como também não sou. Santifica-os na verdade, a tua palavra é verdade. Jesus está dizendo aqui, dei-lhes a palavra e o mundo os odiou. Ou seja, o mundo, quando Jesus ele veio, as pessoas perseguiram o próprio Deus, o próprio Criador. As pessoas, ele nunca pegou numa arma, nunca houve um pecado nenhum em sua boca. E as pessoas odiaram a Jesus. Por quê? Porque pertence ao mundo, como diz aqui. Jesus ele fala que aos discípulos que ele também não era do mundo, como os discípulos também não eram do mundo. Outra passagem aqui, finalizando, em 2 Coríntios, capítulo 4, verso 4. Por que que tudo isso acontece? Diz aqui a palavra de Deus. O Deus, com letra minúscula, desta era, cegou o entendimento dos descrentes, para que não vejam a luz do Evangelho da glória de Cristo, que é a imagem de Deus. Veja, o Deus dessa era, o Deus deste mundo, com letra minúscula, né, que é o diabo, ele cegou o entendimento dessas pessoas, para que eles não vejam a luz do Evangelho, da glória de Cristo. Veja que a pessoa, por que que muitas vezes a pessoa não entende o Evangelho? Muitas vezes, claro, do jeito que está, porque ele cegou o entendimento e as pessoas não conseguem ver. Então, a palavra de Deus, ela fala, três inimigos das pessoas, que é a carne, é o desejo de fazer coisas que não agradam a Deus. E isso, para mim agradar a Deus, eu preciso mortificar isso na minha vida. Falar como o apóstolo Paulo diz, não eu mais vivo, mas Cristo vive em mim. Quando a pessoa ela entrega a sua vida a Jesus, o que que ela está fazendo? Ela está passando o controle, vamos dizer assim, da sua vida nas mãos de Jesus. Ele, naquele momento, ele passa a ser o Senhor da vida dela. Ou seja, seria mais ou menos assim, Senhor, eu não quero viver mais como eu vivia. Eu quero ter uma nova vida em Cristo. Por isso, a minha vida não pertence mais a mim. A minha vida está nas tuas mãos. Eu declaro o Senhor Jesus, o Senhor da minha vida, o Salvador da minha vida. Então, ele mortifica o seu desejo carnal. Então, ele vamos dizer assim, ele passa o controle da vida dele ao Senhor Jesus. Diferentemente que pessoas que vivem de uma maneira contrária,
ela fala, eu sou o dono da minha vida, eu faço o que eu quero, né? Então, a diferença é essa. Então, a pessoa receber a Cristo, ela declara que a vida dela pertence ao Senhor. Outro inimigo que é o diabo, que ele vai saber que ele não tem poder para forçar a pessoa a nada, mas ele tem a astúcia de, vamos dizer assim, de prover tentações ali para que você, um filho de Deus, você venha cair. Ele sugere ali umas pegadinhas ali de pecado, vamos dizer assim, claramente. Ele sugere ali um adultério, vamos dizer assim. Ele sugere um gracejo, quando a pessoa ela pega, ela fala assim, olha, nossa, mas como você está bonito hoje, sabe? Então, aquela malícia. Então, a pessoa ela tem que fazer o quê? Fugir da aparência do mal. Mas muitas vezes a pessoa ela começa a gostar daquilo e aquilo começa a ficar cada vez mais quente. E o que que acontece? O diabo ele aproveita, ele vai sugerindo ali coisas ali para que a pessoa ela caia. E outra situação é o mundo que, como nós falamos, esse mundo caído, essa doutrinação que tudo é permitido, porque Deus não existe, aqueles pensamentos que a pessoa fala, Deus não existe, porque, na verdade, se Deus não existe pecado. Então, eu estou liberado. Então, veja que isso é uma doutrinação do mundo para que você se afaste de Deus, que você não enxergue o Evangelho, como diz aqui, que o Deus dessa era ele cegou o entendimento dos descrentes, para que eles não vejam a luz do Evangelho, da glória de Cristo, que é a imagem de Deus. Então, esse é os nossos inimigos a serem derrotados diariamente. Diariamente. Não é, olha, você é do Senhor, você está imune a isso. Não. É diariamente. Você vai sofrer ataques da sua própria carne, você vai sofrer ataques do diabo e você vai sofrer ataques do mundo. Muitas vezes, hoje nós vemos que crianças, eles sofrem muito, jovem, faculdade, as pessoas se sentem ali meio deslocado, porque, nossa, todo mundo está falando isso, todo mundo acredita nisso, aquilo. Veja, desde de criança, já a doutrinação é que Deus não é o Criador do mundo. Então, as crianças vão aprendendo isso na escola, depois vai na faculdade, mesma coisa, daí Freud, aquela doutrinação que só traz dano para a vida da pessoa. Nós possamos, então, compreender que esses inimigos são reais e precisamos vencer dia a dia. Que Deus nos sustente e nos fortaleça.

Vamos então orar, agradecer ao nosso Deus por pela exposição da palavra, que o Senhor possa abençoar grandemente a vida de cada ouvinte. Então vamos orar então. Amado e querido Deus, queremos agradecer por esse momento e que nós temos a liberdade para falar da Tua palavra. Que a palavra do Senhor possa ser plantada no coração de cada um. Nós pedimos em nome de Jesus que o Senhor é o dono da seara, o dono de todas as coisas. Faça florescer, Pai, a palavra do Senhor. Abençoe grandemente a vida de cada ouvinte nesta noite. Por isso, Senhor, nós te louvamos e agradecemos em nome de Jesus. Amém. Que Deus possa nos abençoar, então. Quero mandar um grande abraço a todos os queridos ouvintes. E se Deus assim nos permitir, eu, o William e o Valderi estaremos aqui novamente na sexta-feira, às 21 horas. Em nome de Jesus. Forte abraço a todos.

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0: Glória a Deus, agora são 22 horas e 12 minutinhos. Nós estamos aqui no ar por mais uma vez, né? Com a programação Família Hora Sagrada. Agradecendo a Deus pela vida de cada um de vocês, né? Que estão sempre aí nos acompanhando. Para nós é uma alegria, né? Hoje eu tive uma reunião maravilhosa lá na Igreja Missionária Paz de Cristo. O pastor Rogério também teve um ensaio lá com as irmãs. Tanto que a pastora Regiane hoje nem pôde vir, né? Porque ela precisa dar o atendimento lá. Um grande abraço à pastora Regiane. E também nós temos aqui o nosso querido irmão em Cristo, nosso irmão Edmilson, né? Que hoje ele também cuida dos homens, lá na igreja do Evangelho Quadrangular, Vila Queiroz. Então você vê que benção, né? Aqui nós temos três ministérios, né, irmãos? E não brigamos por isso, né? Tem eu, da Igreja Missionária Paz de Cristo. Tem o pastor Rogério, da comunidade Agnus Dei, né? E também tem o nosso irmão Edmilson, que é da Igreja do Evangelho Quadrangular da Vila Queiroz. Nós nos damos muito bem, irmãos, assim como é para ser. Aqui nós não pregamos religião, né? Aqui eu não estou preocupado em trazer irmãos para o meu ministério. Vem aqueles que Deus manda. Mas eu não tenho essa preocupação, entende? É que nós pregamos a palavra de Deus. Amém. Então, eu quero começar lá pelo canto lá. Irmão Edmilson, dê o seu cumprimento inicial para o povo.
1: Primeiramente, muito boa noite, né, a toda a equipe aqui da Família Hora Sagrada, pastor Antônio, pastor Rogério, nosso sonoplasta aqui em off, nosso querido irmão Will, meu boa noite a todos vocês aqui da equipe. E meu boa noite também a todos que estão nos acompanhando pelo Facebook, né? Também estamos entrando no YouTube, deu um atrasadinho o YouTube, mas estamos chegando. Amém. E aqueles que estão nos acompanhando pelo tradicional radinho, hoje a melhor FM 82.9. Meu boa noite a todos vocês ouvintes, a todos vocês que estão no Facebook, YouTube, todos, sem exceção. Que você tenha uma noite maravilhosa, que você possa comemorar o final dessa semana de batalha, já iniciando o descanso do final de semana, que você tenha muita paz, muita alegria, fique conosco, até a meia-noite estaremos juntinho. Olha só, Deus tem um recado do céu para você hoje, fica ligadinho, abra teu coração, abra os teus ouvidos espirituais, porque é espiritual algo que vai acontecer na tua vida hoje, porque nós estamos aqui para te abençoar, nós somos o canal da bênção para a tua vida, então fique conosco. E só lembrando, o 34044000 também é o WhatsApp. Se você quiser já mandar a tua mensagem de áudio, um áudio de no máximo 15 segundos aí, falando o teu nome, da cidade que você está falando, ou qual lugar da cidade de Limeira que você está falando, mandando uma boa noite para os seus amigos, ou para os ouvintes da Melhor FM, ou até mesmo para nós. Então você pode mandar o seu WhatsApp, o número é 34044000. Lembrando que estamos na cidade de Limeira e o DDD é 19. Está liberado o WhatsApp, pode mandar. O telefone fixo continua funcionando. Após a ministração da palavra, 34044000, você vai ligar e você vai falar conosco, bater um papo e vai receber uma palavra e uma oração do céu. Fique conosco ligadinho até meia-noite.
0: Tá ok, muito obrigado, meu querido irmão Edmilson, uma bênção de Deus, né? Edmilson que tá aí já, tá? Aí já nos preparativos para Deus já levantar pastor também, hein? Vamos, ele não quer muito isso aí, não, mas
2: né, a gente não perde, né? Pra ser, né, pastor?
0: É. A gente não perde. Eu tô preparando ele.
1: Na verdade, assim, eu não desprezando o pastor Antônio, pastor Rogério, não desprezando o comentário de vocês de forma alguma. Mas eu, para pastor, eu sinto que eu tenho que melhorar muito, muito. Mas se eu conseguir pregar o evangelho com a seriedade que eu faço, já tá bom demais.
0: Amém.
1: Né? Deus abençoe. Eu faço isso com muito carinho, com muito amor. Eu não sei se eu tenho estrutura e condição de ser pastor hoje, mas eu faço a obra de Deus aqui divulgando o evangelho com muito carinho, com muito amor.
0: Amém.
2: Glória a Deus, né, Will?
3: Por enquanto é isso aí, né?
0: Glória a Deus. Pastor Rogério, por favor, dê o seu cumprimento inicial.
2: Glória a Deus.
0: Você que vai estar ministrando a palavra hoje, né?
2: Glória a Deus, pastor Antônio, pastor... Aí, tá vendo? Irmão de Milson, levita de Milson, né? Estamos aqui mais uma noite, uma sexta-feira abençoada. E eu fico muito feliz em poder estar aqui com vocês nessa bancada. A gente vem com muita alegria mesmo fazer a obra do Senhor. Quero dar uma boa noite para o nosso amigo Wilson, nosso sonoprasta, né? Que a gente sempre fala dele aqui. Mas é um menino, já é um menino de ouro, né? Um menino que mora no nosso coração.
1: Nosso diretor de estúdio.
2: Diretor de estúdio. A gente sempre, a gente, durante o dia a gente sempre conversa um pouquinho, né? Troca mensagem, tá se falando. E eu percebo, assim, que ele é um menino pra cima também, né? Por isso que a gente dá tudo certo, né, Pastor Antônio?
0: Com certeza.
2: Isso é muito bom demais, um menino que tem nos ajudado muito aqui. Então, agradeço a Deus pela vida do Will também. Que Deus possa continuar nos abençoando nessa programação. Irmãos, quero mandar um abraço já, desde já, para a pastora Regiane, que já está lá em casa, né? Tivemos um ensaio lá das irmãs. Eu fico muito feliz com o envolvimento, né? Porque a igreja, ela tem que se envolver, né, Pastor Antônio?
0: Sim.
2: Os irmãos, né? E hoje elas tiveram um ensaio lá, fiquei muito feliz, né? E que Deus possa continuar usando lá a pastora Regiane, as irmãs que estão lá também na frente, para que eles possam dar o melhor, né? Fazer o melhor para o Senhor Jesus. Assim como nós estamos aqui essa noite, né, Edmilson? Para falar a verdadeira palavra, né? Como o pastor Antônio no início disse aqui, nós somos pastores. São três ministérios diferentes, mas a preocupação nossa aqui não é ministério. A preocupação aqui é falar de Jesus, né? Falar do verdadeiro amor, aquele que Jesus tem nos preparado. Que logo, logo, irmão, logo, logo o Senhor vem buscar a sua igreja, né? E as placas vão ficar aí, né? Quem tem mais, quem tem menos membro, as placas vão cair, né, pastor Antônio? Nós que tiver realmente ligado na videira verdadeira, que é Jesus Cristo, nós vamos alcançar essa glória, né, que nós tanto almejamos aí no dia a dia de falar do amor de Jesus. Então, pastor Antônio, quero mandar um abraço para todos os nossos amigos internautas que já está conosco aí, já está participando, compartilhando, né? Pessoal lá do Facebook, do YouTube, não pode esquecer de mandar um abraço para o nosso querido irmão Croves, né? Que não perde, não larga nós do YouTube, né? Irmão Croves, um grande abraço pro senhor. E também quero mandar um abraço para nossos amigos aqui de Americana, Santa Bárbara, Piracicaba, toda a nossa região aí, que tá sempre conosco, ligadinho, né, pastor Antônio? Ligadinho pela Melhor FM 82,9. Hoje nós temos o Facebook, né, pastor Antônio? Nós temos nosso WhatsApp, nós temos o YouTube, mas aqui, né, temos a rádio também, que abrange mais de 15 cidades, irmão, das cidades, circunvizinha de Limeira, né? Então nós temos muitos ouvintes aí nesse momento conosco, nos acompanhando pela rádio também. Então quero deixar um abraço no seu coração, fique conosco, né? Fique conosco, nós vamos até meia-noite aqui, daqui a pouquinho nós vamos estar entrando para a Palavra de Deus, que a Palavra de Deus possa realmente falar no seu coração, né? Não só falar, né, pastor Antônio, ela tem que mudar as nossas vidas, né? Eu falo sempre que a palavra primeira, ela vem para nós, que vamos ministrar, né? E que ela possa chegar a você aí, né? Através do Espírito Santo, que você possa sentir também a presença do Senhor Jesus aí na tua casa, do lado do seu radinho, em nome de Jesus.
0: Glória a Deus, irmão Rogério. Então tá aí, né? O início dado pelo nosso irmão Edmilson, pastor Rogério. E agora, passando para a parte dos patrocinadores, irmãos, na segunda-feira, se Deus quiser, né? Eu quero estar pagando a nossa programação de rádio. Dia 25 é amanhã, sábado, mas nós vamos pagar a rádio na segunda-feira. E falta somente R$150, irmãos. Falta somente R$150 desse valor para nós podermos pagar a nossa programação. 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Amém? Queridos, agora são 22h21. Vamos para o patrocinador comercial, nosso querido irmão Will. Vamos lá? Queridos, eu gostaria...

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0: Glória a Deus, aleluia, estamos de volta, né? Agora é 22h30, né? Quero alertar os irmãos aí que tá pelo Facebook, os irmãos que tá pelo YouTube, tá? Deu um probleminha aqui, né? Mas nós já estamos consertando aqui para que tudo volte ao normal, tá? Daqui a pouquinho aí, você que está pelo YouTube aí, pelo Facebook, não saia daí, né? Fica conosco aí, ó, já tá voltando aqui as telas aqui, né? Deu um apagão aqui na rua aqui. Oi, foi um apagão lá na rua mesmo também.
1: Foi. Então, entrou um gerador, apagão, né? Então,
0: algum gerador aí caiu por perto aí, mas graças a Deus já estamos voltando aí, acertando as coisas aqui. Porque aqui é ao vivo, né, irmão? Aqui não é nada gravado, aqui é tudo ao vivo mesmo, né? Então você que está conosco aí já vai compartilhando com o máximo de pessoas aí, para que nós possamos abençoar a vida essas noites, né? Irmãos, essa semana o senhor... Tem Senhor Deus, né? Tem falado muito no meu coração sobre a volta de Jesus, né, Vildemilson? Sobre a volta de Jesus e a nossa igreja, todo mês, né? Todo mês nossa igreja tem um tema, né? Deus coloca no coração do nosso bispo e nós ali como congregação, a gente também trabalhamos, né? A ministração da palavra sobre o que ele passa para nós, né? E esse mês de julho, né? Nós estamos num tema muito forte, né? Um tema que tem mexido muito comigo essa semana toda. E o tema é esse. Olha como o tema é forte. É chegado o fim. É chegado o fim, né? Então, para você ver que Jesus já está voltando logo, logo, né? Logo, logo ele está vindo buscar a sua igreja. E nós, por isso, temos que estar preparados, né? Para o encontro, né? Somos a noiva do Senhor Jesus, né? Então, a noiva tem que estar pronta. Então, o Senhor colocou uma palavra no meu coração e eu queria compartilhar com você, né? Com você que está ligadinho conosco aí. Essa palavra que o Senhor falou comigo, né? E está mexendo muito, né, irmãos? Quando se fala de fim do mundo, né? Fim dos tempos, né? E nós, como os cristãos, nós temos que estar preparados para esse evento que vai acontecer, que vai ser um grande evento, né? A volta de Jesus, né? Então, eu queria compartilhar com os irmãos aqui que está escrito no livro de Mateus, tá? Mateus capítulo 25, eu quero começar a ler com você do verso 35 e 34 em diante, tá? A palavra do Senhor para nós refletir essa noite começa assim, tá bom? Eu quero que você que esteja aí fique bem atento, né, com essa palavra. Então dirá o rei aos que estiveram à sua direita: vinde, bendito do meu Pai, pois por herança o reino que vos está preparado desde a fundação do mundo. Porque tive fome e deste-me de comer, tive sede e deste-me de beber, era estrangeiro e me hospedasse-me, estava nu e vestisse-me, adoeci e vestisse-me, estive na prisão e foste ver-me. Então os justos lhe responderam, dizendo: Senhor, quando te vimos com fome e te demos de comer, ou com sede e te demos de beber, e quando te vimos estrangeiro e te demos hospedamos, ou nu e te vestimos, e quando te vimos enfermo ou na prisão e fomos ver-te? Respondendo o rei lhes dirá: em verdade vos digo, quando fizeste a um desses meus pequeninos irmãos, a fizeste a mim. Então dirá também aos que estiverem à sua esquerda: apartai-vos de mim, maldito, para o fogo eterno, preparado para o diabo e seus anjos. Porque tive fome e não me deste de comer, tive sede e não me deste de beber, sendo estrangeiro não me recolheste, estando nu não me vestisse, enfermo e na prisão não me visitaste. Então ele também lhe responderam, dizendo: Senhor, quando tivemos com fome, ou com sede, ou estrangeiro, ou nu, ou enfermo, ou na prisão, e não te servimos? Então lhe responderá, dizendo: Em verdade vos digo, que quando a um desses pequeninos o não fizeste, não o fizestem a mim. E irão esses para o tormento eterno, mas o justo para a vida eterna. Amém? Irmãos, essa palavra mexeu muito no meu coração. Essa semana, refleti muito, né? Estava lendo a palavra, essa passagem. E é o que nós precisamos de estar voltando a fazer. Hoje nós se preocupamos muito com nós próprios, deixamos de atender as pessoas, deixamos de fazer aquilo que o Senhor nos deixou, cuidar de pessoas, ajudar pessoas, colocar as nossas mãos sobre os enfermos e eles serão curados. Então o Senhor nos deixou um legado aqui na terra. Mas o que está acontecendo nos dias de hoje? O que a gente tem percebido nesse tempo de agora? É chegado o fim. O amor de muito se esfriaria. Então essa palavra, irmão, me mostra que nós perdemos o amor ao próximo também. Hoje nós nos preocupamos somente com as pessoas, irmãos, que estão muito próximas de nós. Hoje é tão fácil, eu como pastor, pegar meu carro, reunir uma turma da minha igreja e a gente ali fazer um churrasco, como a gente, né? Confraternizar com os irmãos. Mas será que é isso que o Senhor pede para nós como servo? Será que é isso que Deus está pedindo para nós como salvo em Cristo? É para estar fazendo? Hoje, no culto, o pastor ele prega um pouco mais duro. Alguém não gosta da mensagem. Simplesmente chega em casa e fala assim: eu não vou mais na igreja. Eu não vou mais cultuar. Pastor foi muito duro, pastor repreendeu, pastor não devia ter falado aquilo, e aquilo ali me magoou. Aí que acontece, junta-se um grupinho de irmãs, viu, Deus? Junta um grupinho de irmãs, um grupinho de irmãos, e fala assim: vamos lá na casa do Dimilson. O Dimilson faz 4, 5 cultos que não vem mais. Legal! Bacana, bonita essa preocupação. Mas o Dimilson, irmãos, ele conhece a casa do Pai. E nós muitas vezes estamos se preocupando com pessoas que estão dentro da igreja, pessoas que já conhecem a palavra do Senhor. Mas temos muitas pessoas lá fora precisando, realmente doente, enfermo, assim como a palavra de Deus disse: estive com fome e você me desse o que comer. Estive nu e tu me deste o que vestir. E isso que nós devemos voltar, meu querido. Refletir nessa palavra. Nós temos que voltar a salvar. Hoje tem muito crente, a gente tem falado muito crente mimimi, meus. Qualquer coisinha que você fala, a pessoa já não quer mais ir no culto. Só que a gente percebe o conforto de você pegar a sua ali na igreja, reunir, vamos fazer isso. Mas o lado de fora, e o que já não está mais na casa do Pai, o que já não está frequentando mais os cultos, que realmente está doente, enfermo, muitas vezes passando necessidade, muitas vezes aí na biqueira, muitas vezes aí jogado pelas ruas, esses não interessa mais. Jesus te dá um carro, você vai para a igreja, muitas vezes você, sua esposa, seu filho, erga o vidro, passa perto do irmão, não tem coragem de parar para dar uma carona. É, seu irmão em Cristo, aquele na igreja que você abraça, que você bate nas costas dele, tamo junto. Muitas vezes, irmão, nós somos falhos, Edmilson. Nós somos falhos nessa parte. É voltar ao primeiro amor. É voltar a salvar almas para o Senhor Jesus. Quantas pessoas não estão aí fora precisando de um encontro real, um encontro verdadeiro? E muitas vezes você acha mais fácil visitar um irmão que você percebe que ele saiu da igreja porque, ah, não gostei disso, não achei legal isso. Aí se monta um grupinho de irmãs, um grupinho de irmãos e vai lá. Chega lá, já fala de Jesus, mas ali já parte para comer um bolo, fazer um churrasco. Nós fazemos isso, né, Edmilson?
1: Sim.
0: Mas nós fazemos também a obra do Senhor Jesus. Nós corremos atrás também das almas. E você, que está me ouvindo, você tem feito ou você tem largado mão? A palavra de Deus fala que quando nós pregar a palavra do Senhor Jesus para toda a terra, todos os confins da terra, Jesus voltaria buscar a sua igreja. Ide pregar o evangelho a toda criatura. Aquele que crê e for batizado, esse será salvo. Oh, glória. Irmãos, quanto tempo você não fala de Jesus com uma pessoa? Para agora comigo aí e pensa. Quanto tempo você não salva uma alma para o Senhor Jesus? Tivemos o batismo da nossa igreja agora, Edmilson. Recente. Aquilo doeu no meu coração. Por tantas pessoas, tão poucas pessoas, irmãos, ter descido a água, descido as águas. E eu, muitas vezes, como pastor, Deus falou para mim assim, e os meus pequeninos? E os meus que estão lá fora? Será que não tem mais pessoas para batizar, Edmilson? A igreja não tem mais pessoas para batizar? Qual que é a sua preocupação, meu irmão? Qual que é a sua preocupação dentro do ministério hoje? Fazer reunião com o irmão que já conhece a palavra de Deus? Nós fazemos nossas reuniões. A reunião de mulheres, Edmilson cuida da reunião de homens. Isso é de praxe do ministério. Mas será que Jesus só quer isso de nós? Você tem evangelizado as pessoas lá na rua? Você tem evangelizado as pessoas lá fora? Por que Deus colocou isso no meu coração como pastor? Porque eu senti isso, irmão. O Espírito Santo falou para mim assim, e aí, pastor Rogério? Cadê as minhas ovelhas para descer as águas? Será que não tem mais ovelha? Será que não tem mais ninguém para ser batizado? O que a palavra nos ensina? Ide pregar o evangelho a toda criatura. Aquele que crê na minha palavra e for batizado, esse será salvo. Irmão, crente velho é como o filho pródigo. Se ele saiu do ministério, o pastor não tem que se preocupar muito com isso. Não sei se o senhor concorda comigo. Oramos, sim, temos que orar. Senhor, oh, vamos orar por irmão. Faz tempo que eu não vejo irmão aqui. Mas às vezes é que você quer fazer um grupinho, irmãos. Pessoas, vamos na casa da irmã.

0: lá do ciclo lá, tal, porque não tá vindo mais. Ah, mas ficou magoada porque o pastor não deixou ela cantar. O pastor não deixou ela cantar, ela ficou magoada. Tem ovelhas e ovelhas, irmãos. Tem pessoas que saem porque realmente é maltratada muitas vezes, Milson. A pessoa sai porque não tem o pastor que abre dentro do ministério. Então as pessoas, não, né, porque eu falo assim, as pessoas, né, ela sai muitas vezes porque ela está vendo ali que o ambiente, felizmente, irmãos, as pessoas não abraçam aquela pessoa. A pessoa se sente tão magoada que muitas vezes ela vai para um outro ministério. Aí a pessoa, ah, eu perdi a pessoa porque... Irmão, é o amor. Se você não tiver amor pela sua ovelha, se você não tiver amor pelo seu irmão, ele não vai andar com você. Palavra de Deus, a palavra de Deus não fala em que o aprisco era 100 ovelhas. Os apriscos eram feitos para colocar 100 ovelhas. E muitas vezes quando se unia as ovelhas todas juntas de vários pastores, chegava o pastor Edmilson lá, ele dava o grito dele, as ovelhas do Edmilson sabia a voz do pastor. Ela saía do meio ali e as demais ficavam ali. Olha que interessante, Milson. Olha que interessante. Podia estar todas as ovelhas ali, a sua junto com a do outro pastor dentro do aprisco. Mas quando você chamava as suas ovelhas, elas saíam e te acompanhavam. Porque ela via que ali tinha amor. Ela sabia, o meu pastor está aqui, meu pastor chegou.
1: Pastor Rogério, não cortando, desculpa entrar. Você está falando um negócio, estou lembrando de ontem. Ontem eu estive no culto e eu sempre pego um restinho da IB Kids quando eu posso, porque a minha filha faz parte da IB Kids. E a ministra da palavra está falando disso. Que o único animal que precisa de pastor é a ovelha. E ela deu um exemplo bem simples. Eu achei interessante e é verdade, está ligado a essa palavra. O cachorro, se você soltar, é do outro lado da cidade, ele vem para sua casa só pelo cheiro. O gato é assim, tudo. O cavalo. Mas a ovelha, se você soltar, ela fica parada, perdida. Ela só vem quando ela ouve a voz do pastor. Olha que coisa que eu estou ouvindo aqui hoje de novo.
0: É chegado o fim, meu irmão. É chegado
1: o fim. A única que obedece a voz
0: do pastor. As ovelhas, quando você leva ela para o aprisco, antigamente, né? Era feito dessa forma. À noite, eles se encontravam no aprisco e todas as ovelhas. E cada pastor tinha no mínimo 100 ovelhas, Edmilson. Olha, cada pastor tinha 100 ovelhas. Era o mínimo ali que eles tinham, né? Que para controlar... Só que no aprisco eram muitas ovelhas. E eles reuniam ali à noite, por causa dos lobos. Tem os lobos também no meio, né?
1: Sim.
0: Então tem os lobos que rondam ali as ovelhas. Entendeu? Aí o que acontece?
1: Deus é fiel, hein?
0: O pastor chegava. O pastor falava, vamos, ovelha. Elas se levantavam e ia com o seu pastor. É essa ovelha que o Senhor quer que você corra atrás, irmão. Ovelha realmente que está ligada na videira. Aquela videira verdadeira, irmão. Hoje nós estamos se preocupando com uma igreja, panelinha dentro de igreja, irmão. Eu estava falando hoje aqui para o Edmilson, falei, Edmilson, que alegria de ver, não é, a minha igreja não é melhor do que todas não, irmão. É o que eu falo para eles, eu falo assim, irmãos, eu não quero cair na mesmíssima dos outros ministérios, Edmilson. Se Deus me levantou como pastor, eu quero fazer aquilo que o Senhor me ensinou, cuidar das minhas ovelhas. E as minhas ovelhas, irmãos, ela vai ter que gerar ovelha. Isso que nós ensinamos no nosso ministério, que ovelha gera ovelha. Eu não quero uma igreja para igreja parada, uma igreja que não vai atrás de almas. Irmão, a gente vai sim, visita os irmãos com muito amor, com muita alegria, mas tem muitas pessoas machucadas, que essa sim precisa de um socorro. Tem ovelha que está machucada novamente para o seu rebanho,

contrário, está em palavra de Cristo. Se eu Senhor, quando cuidasse dos meus pequeninos, tive fome, me deste o que comer. Quando estive sede, deste. Quando... Será que o seu irmão está nu? Está comendo? Quantas pessoas aí na rua? No lugar, nada com

0: praticamente era toda. Uma equipe aí de mais ou menos, a menos, falando pra voltar, que o pai amava aí. A gente ouvia, irmão, muitas vezes. Eu era levita na casa do Senhor. Eu adorava. Eu fazia isso, eu era diácono. Eu era um cooperador. Essas são as pessoas que o Senhor pede para nós buscar lá fora. Pastor, mas tá mal cheirosa. Pastor, a pessoa tá assim. Como nós vamos trazer ela? Irmãos, se o Espírito Santo de Deus tocar no coração daquela pessoa vindo no seu culto, eu garanto para você que o Espírito Santo vai fazer a obra. Porque essa pessoa que está na rua, irmão, ela tem a consciência quando ela volta para casa do pai. Eu garanto para você que ele vai procurar um lugarzinho, vão dar uma roupinha para ele, ele vai voltar, talvez até mal cheiroso. Quando você abraçar aquele irmão, Jesus vai se alegrar, porque Jesus vai falar assim, é esses que eu disse para você, estava nu, o que comer é isso, pequeninos. Achei muito bonito essa semana, irmãos, eu fui fazer uma visita, né? Uma visita aí, na cama, conversando ali com uma pessoa, sem politicagem, não quero falar de política. Mostrou um vídeo de Milson, que tem uma primeira, eu não perguntei o nome. Eles vão embaixo de um galpão abandonado, os violãozinho, leva os lanchinhos e ali eles fazem um culto. E esses moradores de rua, irmãos, eles adoram a Deus ali. Ah, pastor, você que faz a obra. Ô, meu pastor, não é você que faz a obra. Ô, meu levita. Ô, meu diácono, não é você que faz a obra. Faça a sua parte. Leva a palavra.
1: E pastor Rogério, uma vez a palavra lançada, não importa para quem, lançou a palavra, não volta vazia. Ela diz por ela mesma.
0: Ela que transforma, Edmilson. É a palavra de Deus que vai transformar. Eu achei, irmão, a hora que a Câmara Municipal me mostrou, eu falei, olha aqui, pastor, é tudo que o senhor faz, olha que bonito, né? Olha que legal. Eu falei assim, é isso que Deus quer. Eu falei para a pessoa lá, falei assim, é isso que Deus quer de nós como servo. Eu vim nesse mundo, irmão, Deus me levantou como pastor, te levantou você como membro. Não é para nós ficar no conforto da nossa casa muitas vezes. Eu sei, irmão. Deus dá para cada um o que tem que fazer, né, Edmilson? Mas eu garanto para você, irmão. O Edmilson pode falar assim, pastor, eu não tenho condições de fazer esse trabalho que vocês fazem. Mas se o senhor precisar de mim, de alguma coisa, de alguma outra área que eu posso te ajudar, conta comigo em oração, vou estar aqui intercedendo, vou estar orando. Muitas vezes, sabe o que ele vai falar? Eu vou com vocês um dia para conhecer. Mas tem pessoas, irmão, que estão escondendo dentro das igrejas. Pessoas que não querem saber mais de salvar almas para o Senhor Jesus. Para e pense, irmão, se eu estou falando algo que não está mexendo com você agora. Quantas almas você salvou por esse tempo? Quantas almas você trouxe de volta para o reino? Ah, pastor, eu estou evangelizando. Mas, legal. Será que o senhor não de você, não quer exigir um pouco? É tão gostoso que Deus vai fazer, que Deus vai te dar, que Deus vai te curar. Irmão, busque o reino de Deus. E a sua, mais ele acrescentaria na nossa vida. Bênção, da paz,
1: alegria,
0: Coríntios, lá o
1: Gálatas.
0: Já chegou lá. Irmãos, nós temos que almas para o reino. Dando muitas. A palavra de Deus fala que nós temos que ao irmão dentro da igreja, eu piso na cabeça do diabo. Não, você pisa nada, irmão. Jesus já pisou, já amassou a cabeça dele. Você não tem que pisar. Você não tem que pisar na cabeça dele, não, irmão. Ah, eu piso na cabeça do diabo, Will. Você não pisa nada, irmão. Ei, Jesus que pisa, ele já pisou. Nós temos que fazer, irmão, como diz na escola, o dever de casa como cristão. Nós, como cristão, temos que fazer o dever de casa. Nós fomos salvos para salvar. Você não foi salvo para ficar só na sua... Ah, Jesus já me salvou. Glória a Deus. Aleluia pela sua vida, irmão. Aleluia. É você que me ouve. Mas pensa bem, é isso que o Senhor colocou nas tuas mãos? E os talentos? Para você eu te dou um. Para você eu te dou tanto. Para você eu te dou cinco. Tem multiplicado seus talentos? Ou tem enterrado seu talento, aquilo que o senhor disse? Servo inútil? Olha,

0: Olha só que palavra forte.
1: Olha aí, Will. Servo, inútil. Irmãos, essa palavra mexeu muito comigo essa semana, Edmilson. Senhor, o que eu estou fazendo para o Senhor? Quando você faz para os meus pequeninos. Mas quem que é meus pequeninos? É o irmão lá, que eu faço aquela reunião, né? Vai lá, come um churrasquinho com o irmão, faz aquela reunião, aquela oração. Não, irmão, esse aí não. Esse aí você vai contemplar da glória, contemplar da graça, agradecer pelo mais um culto na casa do irmão. E lá fora, familiar, gostosinho, quentinho, né, Edmilson? Que é muito bom fazer, né? Mas quem tem ido no seu culto? Quem tem para o culto? Os próprios irmãos? Oh, quem cuida dos próprios irmãos é o pastor, irmão. Eu fazia, Edmilson, fazia célula. Mas quando eu percebo que na célula só tá indo gente crente, eu paro. Oh, irmão. Concorda, Edmilson?
2: Plenamente.
1: Não. Irmão, é assim. Ou vocês caminham, salva almas. Eu falava, irmão,

Pessoas que já não tem mais pica fora, porque o diabo já falou de uma tal forma que... Mais vergonha. Tem vergonha. Você critica. Ah, vai virar... Irmão, é Jesus. Nós temos que fazer a nossa parte. Quantas vezes nós não entramos aí na mata aí, ó. O Senhor nunca, irmão, nunca nos desrespeitaram. Sabe por que nunca desrespeitaram? Porque sabia que nós levaram de Deus. Quando você leva a verdadeira palavra de Deus, nós chegávamos lá e eles tinham um resto. Eles falavam assim, ó. Vamos falar mais alto. Vamos falar assim, ó. Não mexe com meus pastores, não. Ó, não mexe com os homens de Deus, não. Quantas vezes as mulheres não abraçaram mulheres? Mulheres ali sem expectativa. Mas quanto testemunho nós não ouvimos dessas pessoas de rua falando assim para nós? A minha avó, a minha mãe, falou: enquanto eu estivesse na rua, eles estariam orando por mim, para que Deus mandasse um anjo. Irmão, você é o anjo da igreja. Você é um anjo para muitas pessoas aí, para evangelizar, para cuidar desses pequeninos. Porque a palavra de Deus fala que quando você não cuida desses pequeninos, olha que palavra forte. Olha que palavra forte, irmão. Mateus 25, 45.

droga. Para Deus não tem diferença, irmão. Para o Senhor não tem diferença. Mas muitas vezes uma pessoa que trabalha com você já não tem mais expectativa de voltar para o reino. Esse também é considerado como pequenino do Senhor. Muitas vezes ele precisa de ouvir uma palavra. E você não fazendo isso, no verso, capítulo 25, verso 46, para nós terminar essa palavra, essa reflexão. A palavra de Deus fala assim: e irão este para o tormento eterno. Então esses, para o tormento eterno. Quem são esses? Aquele que não faz. Aquele que não faz para os meus pequeninos. Aquele que não cuida daquela pessoa que realmente tem uma necessidade. Aí a palavra fala assim para você que faz a obra, que está realmente ligado na videira verdadeira. Mas o justo para a vida eterna. Aqui Deus está nos ensinando, irmão, como você trabalhar com as pessoas. Muitas vezes, Edmilson, eu tenho visto, o senhor sabe disso, da luta, né? Vamos falar um pouquinho do pastor Antônio, né? A luta que... não é luta, pastor Antônio. Eu também faço, Edmilson. Pastor Antônio, quando ele vai embora do culto dele, muitas vezes, irmão, ele tem que dar 3-4 viagens pro carro dele. Pra levar quem? Os pequeninos. Isso é cuidar, pastor. Isso é fazer isso que o senhor nos ensinou. Quando eu tinha fome, me deste o que comer. Quando eu tinha sede, me deste o que beber. Quando estava nu, me deste o que vestir. Muitas vezes acaba o culto, você monta no seu carro, você não chega no seu pastor e fala: pastor, tem alguma pessoa para me levar embora? Hoje no meu ministério, eles estão aqui, alguns irmãos estão aqui, ó. Tem alguns irmãos aqui, e eles sabem disso, pastor. Eu falo: irmãos, me ajuda. Me ajuda, irmãos. Eu sei que nem todos às vezes têm condições, Edmilson. Às vezes a pessoa tem um compromisso, precisa ir embora. Não, mas eu vou comer um lanche agora, tenho que sair com meus amigos. Aí é fácil, irmão. Cadê os pequeninos? Cadê aquilo que o senhor nos ensinou? Tem uns irmãos, quando acaba o culto: pastor, e aí, como que tá? Tem alguém para me levar embora? Ô, irmão, tá tudo. Eu falo assim, pastor, tá tudo sob controle. Às vezes, né, meu? Dá, né? Dá pra gente. Tá tudo sob controle. Aqui, tranquilo. Por quê? Eu ensino eles a se preocuparem, irmãos. Eu ensino eles a se preocupar com os pequeninos. Eles não estão fazendo pra mim, eles estão fazendo pra Jesus. E essa palavra é tão forte, pastor Antônio, que ela fala assim que é o juízo final. Que tá lá em Mateus 25, do 31 em diante. É o juízo final. Jesus fala que nós temos que cuidar dos pequeninos. Porque quando você faz para eles, você está fazendo para Jesus. A resposta vem de Jesus aqui na palavra de Deus. Porque perguntaram para o Senhor: mas quando nós fazemos isso? Jesus fala: quando vocês fazem para os meus necessitados. Falei aqui, pastor Antônio, é fácil fazer reunião na casa de crente. Ah, vamos fazer uma reunião com as irmãs. Ah, o pastor Antônio, não é o caso, tá, pastor Antônio? Só, né, Edmilson? Para os irmãos entenderem que nós estamos falando entre nós aqui. De repente, o pastor Antônio fala alguma coisa, a pessoa: ah, não gostei. Ah, eu cantava, não canto mais. Aí a pessoa não vai na igreja, as irmãs: ai, né, você precisa fazer uma reunião aqui para buscar aquele irmão que não está cantando mais. Irmão, esse, ele tem que voltar para a casa do pai. Esse é o filho pródigo, ele conhece a casa. Tem que fazer reunião para buscar aquele que está perdido lá fora, aquela ovelha que você já faz. Nossa, eu passei ali na esquina, vi uma pessoa ali, tocou no meu coração, preciso voltar lá falar de Jesus. Irmãos, Deus tem mostrado tanta coisa para mim, pastor, por esse tempo, sobre os fins dos tempos, sobre o que nós temos que fazer mais para ele, menos para nós, pastor. Nós temos como pessoa, nós que estamos dentro da igreja, fazer menos para nós e mais para Jesus.

0: Mas isso só depende do pastor? É só o pastor Rogério que tem que fazer isso? É só o pastor Antônio? É só o meu bispo que tem que fazer isso? Irmão, é todos nós que estamos na casa do Pai. Você já está na casa do Pai. Você tem que buscar aquela ovelha perdida. Você tem que apoiar realmente aquela pessoa necessitada. Às vezes a pessoa não tem condições de ir na igreja, irmão. Tem vontade, tem desejo. Eu sempre falo para a pastora lá, Admilson. A hora que a pessoa fala para mim, eu tenho vontade, mas não tenho condições de ir, eu me esforço e vou buscar. Porque a pessoa tem vontade. Eu sempre falo, a pessoa está sendo ajudada, amanhã ela pode ajudar. Eu ensino isso para as pessoas quando eu levo uma cesta básica. Falo, irmão, não se envergonha. Hoje você está recebendo uma casa. Eu quero que a senhora... Nós ensinamos dessa forma, não viver só da cesta. Pastor, graças a Deus, ajudar as pessoas lá fora. Porque você voltou. Você já está lá dentro da casa do Pai. Eu pede para que nós cuidamos daqueles que estão lá fora, que são os pequenos. Você quer saber quem que é os pequeninos? Madrugadas. Vai ver como que está aí. Ah, pastor, é drogado, não tem mais o que fazer. Isso aí é do poder público, isso aí é... E quem falou que Jesus lida com prefeitura, meu querido? Quem diz que prefeitura depende de governo, meu querido? Depende de tudo. Nós temos que ir até essas almas. Falei aqui, será que o senhor não está precisando de mais pessoas lá para ser batizado? Não tem mais, né, pastor? Muito hoje, Edmilson. Pastor, o senhor como trabalha com jovem, muitas vezes, com... Buscar os que não querem, mas tá magoado, os que estão magoados lá fora. Nós estamos pregando para crente. Nós estamos evangelizando o crente, voltando a evangelizar. Jesus quer que nós... As ovelhas perdidas, a ovelha machucada. O Senhor, ele já falou... Salmo, né? Salmo da 100 ovelhas, né? 100 ovelhas perdidas. Jesus deixou as 99. Ele foi buscar aquela que estava perdida no aprisco. Estava lá, jogada. Se perdeu. Então não vou atrás. Ó, agora eu vou mexer com o Will. Sim. Conhece a palavra desde criança, pastor. Está aqui conosco, nos ouvindo. Will. Né? Quando ele convidar eu pra fazer um churrasco na casa dele, comer um churrasco, né, Edmilson? Nós vai.
1: Vamos embora.
0: Nós vamos. Mas nós não vai lá pra falar que vai buscar o Will pra trazer pro reino. Ele sabe. Ele sabe que ele tem que voltar pra casa do Pai. Ele não... Agora eu vou fazer um grupinho. Ah, nós vamos lá na casa do Will. Vamos lá no Will, porque o Will não quer ser nosso sonoplasta mais. Ficou magoado. Porque nós falamos uma palavra lá e ele não gostou. Ficou chateadinho porque o Edmilson... Mandou ele fazer o cafezinho, tava bom demais. Mas depois falou que tava sem açúcar. Ah, o Will, ele conhece o papai. Nós vamos reunir a nossa turma aqui, pastor, para comer um churrasco com ele. Mas não para querer evangelizar ele. Eu vou lá evangelizar o Will, o senhor acha certo isso?
2: Já tá evangelizado.
0: Né? Evangelizado. Quem tá fazendo isso? Ah, eu vou fazer uma reunião lá na casa do pastor Antônio, porque lá estão precisando de ouvir Jesus. Ah, se o pessoal não ouvir Jesus, não vai voltar para casa do Pai. Não.
1: Pastor Rogério, só encaixar um negócio interessante. Você já citou essa palavra, mas eu vou repetir. O povo de Deus, eles não entendem a palavra como ela é escrita e definida para se cumprir. Você citou Marcos 16:16. Ide anunciar o evangelho a toda criatura, filho de Deus.
0: Não teve encontro.
1: Não teve encontro. Então nós temos que anunciar a salvação à criatura. Para que ele se torne um filho. Agora, se depois de filho se tornar um rebelde, aí já entra no pródigo. Que se você também citou. Só esse parênteses, mas, né? As pessoas não entendem. É para criar, anunciar o evangelho. Porque são só criatura de Deus, não são filhos. Tem que ser transformados.
0: Isso, Edmilson, o que você falou é interessante. Porque, ó, o filho pródigo, ele saiu da casa com herança. Você sabe por que ele... Porque lá não oferecer para ele mais. Ele perdeu. E viu que ele não tinha como viver mais no mundo, pastor Antônio. Ele era um filho pródigo. Ele tinha tudo. Hoje nós temos tudo já do Pai. O Pai de Deus já é toda criatura. Aquele que crê, né? Batizado. Então, irmão, você tem que buscar aquela pessoa que realmente precisa de Jesus. Hoje é um tal de, eu saio da igreja, eu vou para a igreja do pastor Rogério. Eu saio da igreja do pastor Rogério, vou lá para a igreja do... Não, você tem que voltar para Jesus. É Jesus. Jesus que vai resolver. Hoje se troca de igreja como se troca de roupa. Crente magoado, triste, chateado, e muitas vezes não aceita a repreensão. As igrejas parou de pregar repreensão, só prega bênção. É isso que o povo quer ouvir. Hoje a não pregação é porque se expulsar, a pessoa já vai...
1: Se acha humilhada, né?
0: Se acha humilhada. Eu falo lá, se manifestou, desce a Deus, liberta. Precisar de um apoio, nós estamos juntos, vamos lá.

Vamos abençoar. Hoje nesse negócio, irmão, de muito. A pessoa. Já nós temos que visitar a irmã lá. Ah, nós temos que visitar o irmão. Quem tiver que visitar é seu pastor. Se ele delegar, se o pastor Antônio fala. Se o pastor Antônio fala assim, vai lá, ô Dmilson, se o pastor Dmilson chegar, Dmilson, teu irmãozinho aqui, faz dia que a gente não vê aqui mais. O irmão vai lá fazer uma visita? Vai. Fazer uma visita, né, pastor Antônio? O pastor Antônio também. Ô irmão, o irmão lá não tá vindo mais. Vai lá fazer uma visitinha pra ele. É o motor. Agora tem pessoas que já falam, não. Vamos fazer um grupinho aqui, né? Vamos lá na pessoa lá, porque a pessoa sumiu. Ora a Deus, irmão. Ora a Deus, Deus, traga de volta a pessoa. Deus sabe quem que é que saiu do seu ministério. Deus sabe se ele tem, vai voltar. Agora eu quero ver você fazer um grupinho. Vai lá nas biqueiras lá, como nós fazia nas madrugadas, pastor Antônio. Quando você vai lá para uns bairros afastados de Limeira, tá com fome. Quando fizesse para o Senhor, quando me desse o que comer para meus pequeninos. Tava com frio, perto na minha casa, fui levar a coberta para aquela moradora de rua. Quando fizesse para o meu pequeno. Deus está me cobrando muito isso daqui, essa palavra de hoje. E nós como cristão, nós como salvo, seremos cobrados, irmão. Irmão, é isso que eu quero passar para você. Nós vamos ser cobrados, irmão. Eu vou ser cobrado por não ter feito. Ah, mas... Você podia ter feito mais. O último batismo da nossa igreja mexeu comigo, irmãos. O último batismo da minha igreja, da minha comunidade na sede, mexeu comigo assim. Cadê as almas, pastor Antônio falou para mim? Amor, pastor Rogério. Primeiro amor. Aonde caíste, igreja amada? Volta ao primeiro amor. 2. Dos Efésios. Nós como igreja, irmãos, eu falei para minha esposa, para a pastora Regiane de Mills, pastor Antônio Will, foi uma igreja

0: lembro. Você lembra do Senhor Jesus? Ah, eu canto bem. Ah, eu bem, eu... E se eu pergunto, ouvindo que toca, que canta, almas você salvou para o Senhor Jesus? Quantas almas você trouxe para o seu pastor para descer? Ah, eu faço aquilo. Quantas almas você tem salvo para o Senhor, não para o seu pastor? Não para o seu ministério? Porque quando batiza, irmão, não era de fé. Eu, como pastor do meu ministério, um membro do pastor Antônio, ou vice-versa, ele perguntar, você foi batizado? Foi aonde? Dei. Seu batismo foi batizado em nome do Pai, do Filho e do Espírito Santo. Mas é esse o meu interesse? Não. Meu interesse é salvar, é batizar almas novas, pessoas novas, pastor Antônio. Buscar, buscar. A palavra de Deus fala que nós temos que buscar aquele que está perdido. Aquele que já não tem mais expectativa aí no mundo. Aquele que o diabo já está pegando, já está assolando, que o diabo já está judiando. Eu conversei com uma pessoa, falou assim, ó, nós fazemos um trabalho nas biqueiras, Edmilson. Diz que quando a pessoa chega naquele danado crack, ó, ele passa pela maconha, ele começa pelo álcool, com cigarro, na maconha, vai na cocaína, ainda ele tem um entendimento. Mas diz quando esse danado cai no crack, pastor Antônio. Arrebenta a mente deles. Se não tiver uma pessoa ali realmente, Edmilson, para ajudar, para apoiar. Ah, pastor, é um lixo. Isso aí para mim já é lixo. Irmão, enquanto tiver o fôlego de vida, nós como os cristãos, temos que salvar essas almas, Senhor Jesus. Às vezes a pessoa está dentro, está sentado, canta, bate palma, participa da reunião, peca, não muda a vida e vai criticar a ovelha que está lá fora. Eu acho tão assim, às vezes a pessoa está no pecado dentro da igreja, é que a pessoa lá fora não tem mais jeito. E você? O pecado dele, o que vai mudar do pecado dele para o seu, irmão? Qual que é a diferença para o seu? O pecado da prostituição? O pecado do crack? O pecado da bebida? O pecado da mentira? Jesus vai falar, ah, eu vou separar esse pecado aqui, pastor Antônio. Esse aqui eu vou. Não, irmão. Nós, como criatura, depois que você passa a ser servo, você tem que ser santo. Buscar a santidade do Senhor. Porque sem a santidade, será impossível
1: ver a Deus.
0: Olha, irmão. Pastor Antônio, a palavra de Deus fala assim para nós que nós erramos por não conhecer a Escritura. Às vezes você lê uma coisa na Bíblia, aí o Espírito Santo, opa, alerta. Aí você lê outra coisa, o Espírito Santo, opa, alerta. Mas enquanto nós estivermos nessa pregação que Deus vai fazer, que Deus vai dar, né? Se nós não cobrar como cristão hoje, que a pessoa tem que mudar de vida e aceitar Jesus novamente, lembrar de onde caiu, voltar ao primeiro amor. Eu falei lá no ministério, pastor Antônio, quarta-feira, que quando eu aceitei Jesus, eu tive um cargo, primeiro cargo meu na igreja, Evangelho Quadrangular, cuidar da cantina da igreja. Feliz, uma liberdade, eu achava assim, eu estou fazendo algo para o... Olha, coisa simples. Eu ia, pegava uma carriola, enchia de caçulinha na caixa, andava 5, 6 quarteirões, feliz. Eu estava vivendo o primeiro amor, pastor. Eu estava fazendo algo. Olha que cargo. Muitas vezes você é um diácono, você é um professor, você faz aquilo e não tem. Perdeu-se. Muitas vezes a pessoa não acredita mais nem nos milagres. Não tem mais milagre no... Porque muitas vezes o pastor está orando, está pedindo, o Senhor leva. Nós temos que crer nisso. Se Jesus não está, eu quero ver isso, pastor. Eu não mexo aí. Falou. Eu poder, em meu nome, levanta e anda. Enquanto tiver os incrédulos atrás, não acontece. Pastor Antônio pode orar, o Edmilson, eu vou orar, vai curar. Mas a pessoa mais séria. Edmilson, será que vai levantar mesmo? Será que vai? Por que isso? Porque o Senhor, bom, ela não crê mais nos meus. Nós vamos para o inferno. Pessoas não vão mais para a igreja para servir ao reino, para servir Jesus e para morar no céu. Eu vou para a igreja, eu vou morar no céu. Será que vai? Será que nós vamos realmente morar no céu desse jeito que nós estamos fazendo hoje? Nessa servidão que nós estamos fazendo, será que nós vamos, irmão? Pastor Antônio, Deus tem falado comigo assim, a gente é tão falha, tão pecador, pastor Antônio. Eu me acho tão pequeno como pastor. Eu me acho tão pequeno muitas vezes na frente de um ministério. Eu falo para a pastora Regiane, que é minha esposa. Eu falo, pastora,

0: dou glória a Deus, mas tão, tão forte. E às vezes eu me lembro que eu poderia estar mais, pastor Antônio. Quer morar no céu. Céu, irmão. O que você teria? Por que Jesus para aqui na terra? Por que nós precisaria de membros? Por que nós precisamos de profetas? Apesar que não tem mais profeta, né, pastor Antônio? Não existe, né? Ah, eu sou profeta do Senhor, eu sou profeta. Não, irmão. Deus te usa como canal de bênção. Profeta.
1: O cara é profeta, que o nome é poder.
0: Então a turma confunde, irmão. A turma confunde. Esse que é o culpa. Pastor, mas eu tenho que falar, pastor. O Espírito Santo está pedindo falando. Muitas vezes nós vulgarizamos o Evangelho de Cristo. Porque de nada, nós somos um verme. Fale como um verme, né? Nós não somos. Nosso título como pastor, nós honramos, né? A diferença e honrar tem. Isso é a diferença. Porque tem aquele pastor que ele vai na igreja nas quatro paredes, ele é o pastor. Já não é a mesma coisa dentro da igreja.
1: Rogério, desculpa entrar de novo no meio. Acho que não vai dar sobrar tempo para o intervalo. Mas quero fazer no ar. Procura dentro da igreja somente posição e status. Eles querem um cargo e eles querem lá, eu sou pastor. Eles querem que as pessoas não tenham nada, nem essência, nem unção, nem pastor. É isso que eu falo que eu não tenho. Você tem que ter muita paciência. Olhar da igreja, assim, você está pregando em Mateus 25, tá? Mateus 24, 12 fala que se por aumentar a iniquidade, o amor de muitos se esfriaria. Você está falando que em nome de Jesus, você quer ver andar, mas por religiosos que existem dentro da igreja. E por falta de conhecimento da palavra, porque erra em não conhecer. Mas assim, essa iniquidade não está no mundo, essa iniquidade está dentro da igreja. A iniquidade está dentro da igreja, pastor Antônio. Não sei se o senhor concorda comigo, né? E aí, a iniquidade estando dentro da igreja, o amor de quem? Por, não só o meu, entre eu e você, o pastor, entre os membros, mas o amor com Deus esfria. E aí, acabou. Sem amor, não tem Deus, porque a essência dele é o amor. Então, se você não tiver esse amor dentro do coração, primeiramente com ele, depois com os próximos, não tem milagre, não tem igreja. A igreja de Jesus, eu preguei aqui esses dias, as pessoas lá dentro estão dividindo em turma A, turma B. Mas a minha Bíblia fala que só existe um corpo cuja cabeça é Jesus. E aí?
0: Pastor Antônio Edmilson, nós como cristãos, muitos cristãos hoje, não acreditam mais no mundo espiritual. Isso é fato. Isso é fato, pastor. Eu acredito. Acredito muito, muito no mundo espiritual, irmão. Eu não vi anjo. Tem pessoas que dizem que já viu anjo, né? Eu nunca vi um anjo. Mas eu acredito que ele pode só aparecer esse anjo para mim. Só que já não acredita muito. Por que você está falando isso, pastor Rogério? Quantas vezes, irmãos? Quantas vezes na libertação? Diabo manifestado, irmão. Manifestado ali. Dando trabalho. Chutando cadeira. Derrubando. E o povo lá no fundo conversando. Olha aqui. Vai esperar o que hoje, Antônio? Concorda comigo, pastor? Eu tô falando pela minha igreja, irmão. Os irmãos aqui, ó, meu, hoje ouvindo aqui. Os irmãos, pastor Antônio. Da sério. Tô falando do meu irmão. Não se brinca. Quantas vezes, Will, a pastora expulsando demônios, pessoas mais no cadeira, gritando, e as pessoas conversando como não tivesse acontecendo nada. Nada, nada, nada. A pessoa estourou. Mas, meu, eu tenho que falar.
1: Porque o WhatsApp já ia falar.
0: Eu tenho que falar porque eu omiti a palavra de Deus. Eu sempre falei pro senhor, se for pra mim um dia vir aqui na rádio e não poder falar a verdade, irmãos, fiquei. Então, Antônio, obrigado. Minha casa, café. Mas
2: aqui eu não volto mais.
0: Mas aqui eu não volto mais. Não tô magoado, não. Meu Deus. É. Alguém que tá me ouvindo aí, tiver alguma coisa que concordou, vai estar aberto aqui. 3-4 mil, pastor Antônio. Temos WhatsApp, temos Facebook. Você que não concorda. Pastor, eu não concordo com isso. Não existe. Ah, meu irmão. Oh, Jesus. Vai lá um dia que tu estiver fazendo libertação e tenta segurar um demônio lá com seus braços forte lá. Você é academia. Vai lá segurar, né, Edmilson? Vai lá segurar o capeta, falar, irmão, eu só vou. Ele vai manifestar aí, eu vou ali na porta beber uma água. Você segura. Se você segurar e conseguir, né, no seu nome, libertar essa pessoa, glória. Eu vou falar pra você, glória a Deus, parceiro. Mas, irmão, não brinca, irmão. Não brinca. Não vai atrás de igreja só pra querer pra você. Só pra você, benefício próprio. Vai pra salvar a sua alma. Pra perca a sua salvação. Perca a sua salvação. Eu tenho uma procura. A minha pressão de menino, né? Pressão de menino, 12 por 8.
1: Faz tempo, hein?
0: Pastor Antônio, eu até brinco com o meu bispo. Depois que eu assumi a igreja, a pressão minha tá indo pra 19, 20. Mas é normal. Mas nada a entender, assim, a preocupação, Antônio. Muitas vezes a pressão da gente, Edmilson, se envolve muito com o emocional e a preocupação, pastor Antônio. A sua pressão muitas vezes era, Edmilson.

0: preocupação, pela preocupação que você tem e o emocional que você quer que dá tudo certo. Como eu quero que dá certo? Como eu quero caminhar com a igreja? Como eu quero levar o caminho certo? Aí quando você vai ver sua pressão, né, Will? Tá lá em cima. Porque essa é a mão. Imagine como Moisés sofreu naquele deserto com aquele povo, murmurento. Até então, irmãos, nenhum deles chegou no paraíso, né? Tanto que murmuraram. Nenhum deles, né? Chegou no paraíso, na terra prometida. Então, irmão, você tem 30 anos, tem 40, tem 40 anos de igreja. Ah, meu irmão, a palavra de Deus fala que os últimos serão os primeiros. Sabe o primeiro? Porque o arrependimento é... É assim, irmãos, eu tenho 39 anos que eu sigo Jesus e sirvo Jesus agora, né? Seguia e agora serve mais. Eu sinto a diferença do primeiro e do momento de agora, pastor Antônio. Eu sinto a diferença do primeiro momento, dos primeiros 90 dias, como se diz, né? O primeiro batismo do momento agora. Porque a gente é fraco, a gente fraqueja. Então, eu salvar uma alma, o pequenino lá fora, ele aceitar Jesus, se arrepender de todo o coração e voltar para o Pai, se ele aceitar hoje e Jesus voltar amanhã, ele está no céu. E muitas vezes você está 30 anos dentro da igreja. Amanhã, você vai ficar. Sabe por quê? Já não está vivendo mais o primeiro amor. Você perdeu. Então você que aceitou Jesus, irmão, temos que viver o primeiro amor sempre. Podemos esfriar esse amor que nós temos pelo Jesus. Não só o amor por Jesus, mas pela obra que o Senhor colocou. Se você é membro, se você está congregando, vindo, hoje eu estou falando mais diretamente para você que me conhece. Levanta. Vai salvar. Vai cuidar dos pés. Senhor Jesus, eu falo sempre, esse é o centro de tudo. A palavra de Deus fala que ele é o único salvador intermediário, irmão. Se dele, nós não vamos alcançar os céus. Só sei pregar cristocêntrico. Não adianta o testamento. Eu acho muito bonito, eu gosto, pastor Antônio. Aqui vocês vão estar vendo sempre falando de Jesus. Sempre falando de arrependimento. Tá? Já falou assim, ah, só que eu tinha que falar pra você. A minha pastor Rogério, que é? Falei pra ele. Seu... Vambora. João Batista. Falando de gente boa, falei pra minha igreja. Mas a verdade é de João Batista. Muitas horas. Arrependei, voltai-vos ao caminho. Essa é a melhor pregação do Senhor Jesus. Nós falamos você para participar do culto, como o Edmilson falou aqui comigo, né? Tenta fazer um bem bolado aqui dentro da palavra para você participar, né? Mas não tem pregação melhor, irmão, de falar para você essa noite, que está me ouvindo, que eu já vou me encerrar. A melhor pregação para mim falar para você, que já serve ao Senhor Jesus. Se arrepende. Volta ao primeiro amor. Lembra de onde caíste. Volta a fazer aquilo que o Senhor colocou na tua mão. É lá fora. Lá fora que estão precisando de você. Seu pastor precisa de você dentro dos cultos, no dia de culto. Mas o dia que não tiver culto, é lá fora. Não faça reunião paralela. Pastor, eu tenho visto muito isso, Edmilson. Se nós fazemos reunião, meus cultos é de quarta e sábado. Se eu tiver um culto de terça, então é melhor que eu nem vou na quarta, porque o povo não vai. Porque já foi na terça. Ah... Nada contra, eu faço também. Faz uma reunião de mulheres, irmãos. Eu falo muito com a pastora isso daí. Só que depois, na quarta-feira, ninguém quer ir lá ouvir o pastor, a pastora pegar, porque já participou da reunião. Meu, nada contra, é legal, pastor, é muito bonito. Eu, irmão, glória a Deus pela sua vida. Mas, para você ir na terça, pensa no conceito de servir ao reino. Porque você não está servindo ao reino, você está servindo ao culto. Você não serve mais ao reino, você serve ao culto. Se o senhor faz da liberdade para a pessoa fazer um culto de terça, aquela que vai na terça, não for na quinta, quem que é o anjo da igreja?
1: Pastor.
0: E por que ela não foi na quinta? Porque muitas vezes ela foi na terça. Viu, eu só tô muito chato hoje na palavra, mas...
2: Não.
0: Às vezes a gente faz, Will... Na nossa igreja faz, mas eu falo para meus irmãos, irmão, se for para fazer, tá aqui, ó, meus irmãos tá aqui, ó. A irmã Rosângela Prado, que não perde, uma nossa diaconisa lá, ó. Tá até fazendo convite pros irmãos aqui, ó. Eu falo para eles lá. Fala, irmão, se for para nós fazer relaxado, não faça, irmão. Não assume compromisso. Não é com o pastor, é com Deus. Se você louva para Deus.

0: Se você faz o diaconato, faça para Deus. Porque, irmão, se for fazer relaxado, o pastor fica chateado, né? Fica triste, né, pastor? A gente, como pastor, fica triste, né? Nossa, o irmão podia ter feito um pouquinho mais. Mas se eu cobrar, apertar a porca um pouquinho mais, Edmilson, aí espana.
1: Você sabe que eu tenho um ponto de vista disso? No mundo secular dentro da igreja, quem quer assumir muita coisa não faz nada bem feito. É melhor que você faça uma só, mas bem feito e com seriedade, do que você assumir um monte de coisa, né? E não fazer nada, não dá resultado. É trabalho de tolo, né, que a gente fala. Acaba que a pessoa ficando cansada, estressada, e aí às vezes até em vez de ele ajuntar, que é a função da ovelha, gerar a ovelha, que é em função de trazer as pessoas de fora, em vez de ajuntar, ele começa o quê? Separar, espalhar.
0: Dimilson, pastor Antônio, tá legal a conversa. Acho que vamos prosseguir, pastor. Fala alguma coisa aí, pastor. Me ajuda, pastor. Que eu tenho muita coisa pra falar aqui ainda de amor.
2: Não,
0: de
2: mas Deus. Tá muito gostoso de ouvir.
0: Pastor, mas te ouve uma massa. O meu bispo tá pregando, né? Eu falo com o meu bispo, ele tá. Tá pregando, pastor? E atrás foi uma reunião de irmão, tava tudo lá fora? Yeah. Né? Foi buscar lá. Irmãos, eu fiquei lá porque a palavra tava tão gostosa, tão ministrada. Eu queria ficar ali. Pegar uma cadeira, eu vou sentar. Mulheres, eu fui pra só olhar, fui pra ouvir. Tava entregando pras mulheres ali, mas, né, Edmilson, ouvia, bom ouvir. É isso.

0: Ô, pastor, eu tenho um compromisso aí na quinta.
1: Quarta, sexta e domingo.
0: Quarta, pastor, eu tenho um... Sexta-feira eu tenho um compromisso aí. Ô, irmão, vai na paz, vai na bênção. Oramos, né? Né, Edmilson? Uma irmãzinha acabou hoje o ensaio lá, falou, pastor, amanhã eu não vou vir na igreja. Por que você não vai vir, irmã? Eu vou no aniversário. Irmão, vai na bênção. Vai na paz, Edmilson. Vai na paz. Mas e aquele irmão que não vai por não ir? Ah, eu fui lá quarta-feira já fui no ensaio sexta. Ah, sábado é muita coisa pra estar na igreja, né? Bom, a gente sabe, né? O Edmilson tem os cultos dele lá de terça e quinta.
2: Terça e sábado. De quinta eu vou num extra. E de sexta também, às vezes.
0: Né, pastor Antônio? Então, irmão, a gente é tão malhável como pastores, né? Né, pastor Antônio? Nós temos os dias de culto, regrado, né? Culto é regrado, irmão. Nosso. A pessoa, o povo seguia Jesus todos os. Irmão, era todos. Ah, pastor, mas também não dá, né, pastor? Eu preciso trabalhar, preciso de minha família. É, então, é por isso que quando você tiver 2 dias, você tem que ir lá agradecer pelos outros dias que você não vai poder ir.
3: Né? Ah, pra você ter uma ideia, Rogério, os estudos do meu ministério lá é de quarta-feira, à noite. Entendeu? Vai pouca pessoa, vai pouquíssima. É o dia que menos. O culto mais importante, que é o de ensinamento, é o dia que menos vai gente. Esse dia eu falei pra igreja, falei, irmãos, quarta-feira à noite vai 15, 12, 15 pessoas. E tem umas 100 pessoas no ministério.
0: E na Santa Ceia?
3: Não, tem umas 100 pessoas, 110. Não,
0: mas na Santa Ceia vai todo mundo?
3: Vai todo mundo.
0: E os outros cultos?
3: Não, você entendeu? Esse dia eu falei na igreja, falei, então e se eu colocar uma escola bíblica dominical, que nem a quadrangular, é forte na escola bíblica, né? A Assembleia de Deus, a Agnus Dei, a escola de domingo é forte. Mas eu já tentei implantar no meu ministério, não ia ninguém, só ia eu.
0: E é isso que eu tô falando, pastor Antônio. É aí, como nós vamos querer a salvação? Como você, irmão, está trabalhando para o reino, como o Senhor vai precisar de você lá fora, se dentro da casa você já não faz o dever de casa? Ah, mas se eu for todo culto, eu sou religioso demais, eu sou muito crentão. Tal. Irmão, eu e a pastora, nós vamos segunda-feira trabalhar, que o pastor trabalha, viu, irmãos? Segunda-feira eu vou trabalhar na minha quadra, né? Terça-feira nós temos a programação aqui de rádio, podia ficar em casa, falar, pastor, nós falar de Jesus. Quarta-feira estamos lá na congregação. Quinta-feira estamos aqui na sede, né? Feira às vezes precisa sair com o irmão que realmente doente. Você pensa que o pastor aqui fica aí nos aí. Tomar um café gostoso lá, né? Foi lá. Tá, falar de Jesus. Dá um irmão, né? Vamos, irmão, vamos. Esse foi o trabalho. Mas pergunta pra ele depois daquela vez, quantas vezes eu voltei na casa dele? Falta dele convidar não, irmão.
2: Na verdade foi chicotear pra eu acordar, né?
0: Irmão, viu, pastor Antônio? Não foi por falta de convite não, porque eu sei, se eu falar pra ele, Edmilson, vou tomar um café na sua... Pastor, a porta da minha casa tá aberta. Eu fui lá na necessidade dele, de Deus. Ele tava precisando naquele momento de conversar como amigo e também pastor. Ah, depois que nós acabamos de orar, veio o pão da Isolete, o melhor pão da cidade de Limeira. E assim, irmão, agora, irmão, desculpa, pastor Antônio, vamos na casa do irmão, que nós vamos fazer uma festinha surpresa para a irmã, porque é mesmo na igreja. Glória a Deus por esse direto, irmão. Direto, pastor, essas vidas. No mundo de hoje, no hoje, tá? Como pastor, irmão, eu não tô falando uma coisa aqui, isto não. Vivo a igreja como pastor. E hoje eu tenho ovelhas para cuidar. E você tem visto, para prostrado, não tão preocupada. A pessoa não tá preocupada em salvar almas pro Senhor Jesus. Por que eu tô falando isso? Porque batismos... Muitas pessoas ativa de voltar para Jesus.

0: Vamos orar, vamos joelhar. Bom, vai, pastor. Pastor, vamos lá, não vai orar.
1: Culto de oração no meu ministério lá.
0: Tá vendo, pastor? É a palavra, pastor. Não, não é eu, não é eu, Edmilson.
2: Não, mas você sabe, se você prestar atenção, a sequência que vem desde a palavra aqui, é justamente isso. Você já citou no meio da ministração que as pessoas estão egoístas. Elas querem ir lá, pastor Antônio, é, para falar assim, eis que Deus manda dizer que o carro novo está chegando, a chave da casa já vai cair no seu bolso. Mas quando chega o culto de estudo, que daí você vai aprender quem é Jesus, você vai aprender a ler o mapa da mina que chega, que te leva à salvação, aí eles não querem. Querem coisa passageira, coisa momentânea, né? Que as bênçãos materiais, mas as espirituais estão ficando para trás. Né?
3: A palavra de Deus fala
2: como
3: por...
2: Como que é, Will? Mesmo sabendo, Will, né, Will?
0: A palavra de Deus fala assim, por praticar a iniquidade. Sabe o que está acontecendo? A iniquidade está dominando as igrejas.
2: Acabei de falar, já, você está pregando em Mateus 25, está em Mateus 24, 14, 12.
0: Espírito de Jezabel. Espírito de Jezabel dentro das igrejas. Ah, por isso que eu falei para você, se você não acredita no mundo espiritual, irmão, você está perdendo tempo dentro da igreja, meu querido. Se você não acreditar em espíritos malignos, você está perdendo tempo dentro da igreja, porque a igreja cristã, nós vivemos num mundo espiritual. O cristão, ele vive no mundo espiritual, porque o mundo, aqui o mundo já é do maligno. O mundo já é do maligno. Então, se a palavra de Deus fala que o mundo é do maligno, então ele age no mundo. Ele vive aí no nosso derredor, aí para destruir. Ele vive lançando dardos, setas nas nossas vidas, para que você caia. Por praticar iniquidade, hoje se leva a coisa do mundo para dentro da igreja. Eu falei pro povo, vocês têm que escolher. O que vocês querem da vida? O que é ministério para vocês? O que é servir ao reino? O que é, né? Se a gente não tomar uma retidão, irmãos, eu não sou santo, não. Não tô falando aqui que o pastor Rogério é santo, irmão. Não pensa dessa forma. Ah, o pastor Rogério parece... Nossa, o cara é santo. Eu vou na igreja do pastor ali, que ali eu tô no caminho do céu. Irmão, eu sou falho, sou pecador. Eu preciso de melhorar. Por isso que eu tô pregando isso aqui. Essa palavra, antes de eu pregar para você, Deus falou comigo primeiro. Falei pro Edmilson lá fora. Falei, Edmilson. Falei, ele bebendo água, café com ele lá fora. Falei, Edmilson, Deus tem falado muito comigo primeiro. Se eu tô pregando isso aqui, não é por causa da minha cabeça, não. Quando fizesse para mim, quando eu fui na casa do Will, visitar ele lá, o Will já é salvo, ele já serve a Deus, ele que conhece Deus. Quando fizesse para mim, quando você ter descido lá na biqueira, lá falado de Jesus, resgatado o meu, aí você fizesse para mim. E esse sim, eu vou levantar, trazer de novo. Irmãos, a hora passou, desculpa, pastor Antônio, eu mais falei aqui, precisava de falar, sabe? Uma pregação de Deus, tá?
2: Foi
0: bem. Eu acho que se a gente não mudar a nossa linha como cristão...
1: A direção é de Deus, né, irmão?
0: Pastor, não adianta.
1: Então, se hoje você ministrou a palavra aí até agora, quase meia-noite, é porque Deus quis que fosse.
0: Eu não tenho, assim, eu por mim próprio, pastor, não tenho o que falar, assim, sabe? Pra mim é chegar aqui e falar, irmão... É, vamos arrepender, vamos voltar e servir a Jesus e vamos aqui atender vocês. Não, irmão, se a gente não tomar uma linha como cristão mesmo, é perca de tempo, irmão. Nós vamos perder tempo. Não perca tempo, não, irmão. Jesus, olha só o tema. Que até marquei aqui, ó, o tema desse mês da nossa igreja, pastor Antônio, que Deus colocou no coração do nosso bispo, é chegado o fim. O fim, irmão. Não tem mais para onde ir. Você como cristão, você que diz que é cristão aí há tantos anos, nós estamos vivendo as últimas gerações. Você vê que a geração de hoje, a molecada de hoje, acredito aí de... Vamos abaixar aí de 10 anos para baixo. Não quer saber mais de Jesus não, pastor Antônio. A pessoa quer curtir a vidinha dele. Está dentro da igreja porque o pai está lá. Se nós não cuidarmos, né? Levar nossos filhos pro caminho que devem andar, não só ensinar, nós temos que levar ele, né?
2: Ensina no caminho.
0: Ensina no caminho
2: que deve andar,
0: né? Não vai adiantar nada, nós vamos perder nossos filhos aí pro mundo, porque é celular, é modinha, né? Você vê que tem país aí que tá tendo que proibir celulares por causa... O mundo já percebeu que o jovem não tem mais jeito. O mundo, olha só. O mundo já percebeu que o jovem não tem... Os pequenos jovens, né, pastor? A nova geração já não tem mais jeito, já não tem controle de si próprio, Edmilson. Olha

0: Ó, o mundo já está enxergando que Jesus já está voltando. Você entendeu? O mundo já está entendendo que Jesus já está voltando. Porque a geração, eu falo que nós ou nossos filhos, é a última geração, Edmilson. É a última geração, Pastor Antônio. Nós estamos vivendo as últimas gerações. Por tudo que tem acontecido, né? Ah, aconteceu um terremoto ali na Venezuela, mas isso é normal, isso aí desde o tempo de Cristo, rachou lá a rua, rachou a terra, o Corá foi engolido, né? Isso aí já era terremoto. Nação contra nação, pai contra pai, filho, né?
1: Então, irmão, tá guerras com... e guerras, rumores, guerra, rumores,
0: tá
1: guerra.
0: Aí, né? Tá aí, irmãos, tá tudo aí, irmão. Politicagem, né? Amém, irmãos? Quero encerrar por aqui, agradeço a Deus. Pastor Antônio, obrigado mais uma vez. Edmilson, obrigado, tá? Dá um tempo maior pra mim aí, mas a palavra de Deus fala sim pra nós, né? Que nós temos que salvar o perdido. Por isso que nós estamos aqui, Pastor Antônio. Se você tá aqui hoje, Edmilson, aqui na frente, falando pra milhares de pessoas aí, o Senhor conta com você. Pastor Antônio, o Senhor conta com o Senhor.
1: Amém.
0: O Senhor Jesus. E assim pro pastor Rogério também. Will, ó, aqui, Jesus é lindão. Sim,
1: sim. Jesus é lindão.
0: Jesus conta com você, meu irmão. Jesus conta com você para salvar. Para salvar, irmão. Não podemos mais perder tempo, pastor Antônio. Nós não podemos mais perder tempo. Amém?
2: Glória a Deus.
0: Essa é a palavra que o Senhor colocou no meu coração, o comentário.
2: Coloca um louvor para nós, irmão.

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De quem? Do meu. De quem? 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

Glória a Deus, irmãos, que benção, né? Até quero mandar um abração para Rosângela Prado, lá do ministério do nosso pastor Rogério, né? Ela está parabenizando pela palavra, pela mensagem. Ela até falou ali de primeiro amor. Então, Rosângela Prado, um grande abraço para você, né? Depois, se der tempo, o Rogério passa rapidão para todos os irmãos aí, mandando um abraço, né? Palavra maravilhosa. Bom, irmãos, então agora são 23 horas e 52 minutinhos, né? Dessa linda noite de sexta-feira. E, como eu falei no começo do programa, falta R$150 apenas, né? Para nós podermos pagar a programação nossa, que é da programação de rádio. Então, se você for ofertar, né, irmão, dá tempo ainda, né, até domingo, se Deus quiser, na segunda-feira, eu quero pagar a rádio, né? Falta só R$150, eu sei que Deus está tocando o coração de alguns irmãos aí, de nos ajudar, para nós podermos, mais um mês aí, fechar com a bênção de Deus aí, em nome de Jesus Cristo, amém? Irmãos, o Rogério estava comentando aí, irmão Edmilson, né? A respeito da obra de Deus que eu faço para as pessoas de ir na casa buscar, depois poder levar embora. Além disso, a entrega de cestas básicas que eu tenho entregado muito para as pessoas. Então eu vou lá na casa levar, volto. E eu tenho colocado meu carro, meus carros, irmãos, muito na obra de Deus. Aí primeiro quebrou o Uno, né? O Edmilson, ele até sabe disso aí, já faz tempo que o carro estava para falar, uns 5, 6 meses parado lá, né? E quebrou. E quebrou também o Honda. O Honda quebrou pelo desgaste de eu colocar ele muito na obra para andar muito com ele. E eu, por ser um carro pesado, grande, não é um carro de você bater ele direto. É um carro mais de passeio, mais tranquilo, né? E ele acabou estragando também. E aí, irmão, isso é até um